A ayahuasca, uma bebida com propriedades alucinógenas, teria o poder de abrir as portas da percepção.